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1: Uh-huh.
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1: Mais uma.
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1: É contigo também.
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2: É pagonejo, pagonejo.
3: 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Qual que é essa, gato?
2: Comigo, senhor.
3: Começa.

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0: Bebê Goiânia, vai de lá pra cá, pra ficar bonito. Quem gostou, bota a mão pra cima e faz muito barulho. Obrigado.
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0: Vamos lá!

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0: Valeu, gente!
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0: Sucesso!
1: Se existe um menino que merece fazer sucesso, é esse cara aqui, mais do que ele já faz.
2: Amém. Muito obrigado. Que felicidade
1: obrigado.
2: Ter vocês aqui, Edwards.
1: Deus abençoe.
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0: Cadê o grito dos pagodeiros?
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1: Copiteiro e Diego Vitor Hugo.
2: Isso é de copiteiro.
1: Diego Vitor Hugo, muito obrigado.
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0: Energia, alô, varões!
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0: beleza, né?
1: Angelim!
0: Tamo junto! Tamo junto!
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0: Aposta aí.
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3: Alckmin da Cavaco!

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1: Novo sucesso no sul. A galera lá em cima também, ó, mais forte, mais forte.
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1: Obrigado, gente.
2: Gostou demais.

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0: Tô satisfeito, mas quero saber quem é que tá mandando aqui na festa do Pinhão. Lá no Rio Grande manda os homens.
1: E aqui também manda os homens.
0: Quem é que manda aí?
1: Aqui no Paraná manda os homens. Lá na minha casa também quem manda é o homem. Ah. E agora aqui hoje eu vou mostrar pra você.
0: Ah, não tava te ouvindo, fala de novo.
1: Que quem manda aqui são os homens, eu vou mostrar pra você.
0: Tá,
1: escuta aqui.
0: Deixaram a mulherada pra mim. Deus do céu.
1: Eu vou convocar todos os homens presentes nessa festa agora. Pra nós mostrarmos uma vez por todas que as mulheres são bonitas, também cantam bem, mas os homens gritam mais forte do que as mulheres. Só. Ah, não, vamos ver então. Só os homens agora comigo cantando em a rua assim.
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0: O que vocês acharam, mulherada? Olha, realmente vou vir embora pro Paraná. Aqui quem manda é a mulherada, olha só. Quero, vou te mostrar agora. Seguinte, mulheres, moças, mocitas, moçonas, mulheres, vocês sabem que vocês são as coisas mais importantes na nossa vida. Eu vou me ajoelhar aqui agora. Mas o seguinte,
1: não,
0: eu quero ver só vocês mulheres dando um grito de guerra, mais um grito bem forte, para nós tapar de vez a boca desses homens aí, para mostrar que as mulheres estão tomando conta do mundo. Só as mulheres gritando comigo.
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0: Eu não sei, diz que tinha homem por aí.
1: Realmente.
3: Deu problema.
0: Mas tu sabe que as mulheres não são assim tão má. As mulheres vão dar uma chance pra vocês, homens que estão fracos com a barbaridade. Vocês, homens, querem gemer por baixo ou gemer por cima? Fazer o contrário, hoje já caiu o percursor. Quero ver as mulheres gritando e os homens gemendo que perderam. Todo mundo junto assim.
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1: abre o fôlego aí.

só na base do pandeiro. Vamos cantar com o Minuã. Eu vou dançar. Tá bonito. Mais uma vez.

0: Somos fãs pra caralho. Não vou dar conta de terminar o DVD. Cara.
1: Porra, que alegria.
0: Não vou dar conta de terminar esse DVD, como é que faz?
2: Não, mas não veio pra atrapalhar, não, mano.
1: Deus abençoe muito vocês, velho. Muito, muito, muito.
0: Cara, esses caras aqui são fodas na vida de Diego Vitor Hugo. É sem palavras pra esquecer. Aí. Nós merecemos e o Berlândia também merece ter isso aqui.
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0: Obrigado, Diego. Vitor Hugo.
1: Obrigado, Bruno e Marrone, por aceitar o convite e cantar essa moda linda com a gente.
2: Alô, menino, sucesso pra vocês.
1: Ô, moçada.
3: Obrigado a vocês, viu?
0: Muito obrigado.
3: Obrigado mesmo.
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0: Selon Gomes, MC do Juan, palmas, faz barulho aí!
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0: Alguém apaixonado aqui em Cuiabá hoje? Alguém sofrendo de amor? Você que veio pra cá tentando esquecer aquela pessoa e ainda não conseguiu. Vou dar um conselho de amigo. Se fosse eu ligava pra essa pessoa agora, essa hora. Ligava, deixa de orgulho besta. Ligava e falava assim: amor, tô morrendo de saudade de você. Não é porque eu tô no show do Cristiano Araújo não, mas se você quiser a gente casa, a gente namora. Se nada der certo, a gente só beija na boca, gostoso mesmo, vira só um rolo. Mas fica comigo. Eu aceito ser apenas seu caso definido.

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¿Qué vas a hacer? Galera, é isso aí. Olha só, veja bem. DVD do Tiba Variedade. Outro momento melhor não poderia ser. Eu quero deixar registrado aqui. Meninas, prestem muito bem atenção no que eu vou dizer agora. Eu fiz uma grande descoberta. É verdade. E os homens vão concordar. Toda mulher aqui, nessa noite de hoje, a partir de agora, se considere absolutamente e totalmente gostosa! E agora, a gente vai deixar registrado de vez esse hino de nós mulheres. Chegou a vez de nós darmos o nosso troco. E toda mulher que se disser gostosa nesse momento, vai jogar a mão pra cima assim comigo. Joga a mão pra cima!

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1: Essa aqui é um ditado que diz: se você não cuida, ó, cuidado, viu?

0: Se não cuida, ó, cuidado, viu?
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Atenção todos os canalhas nesse momento. Vamos cantar bem alto. Somente aqueles homens bons de cama, aqueles que se intitulam canalha de verdade. Venham comigo. Canalha, eu sou canalha, eu sou canalha, eu sou. É assim que elas me chamam, depois fazem amor.

0: Castelo.
1: Fico aqui paradinho, né?
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3: Essa música é pra galera que tem a junta mole. Bem...

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1: Seja bem-vindo ao Rádio Rural, dicas e notícias da terra. Hoje vamos compartilhar uma dica de manejo de gado que pode ajudar a melhorar a eficiência reprodutiva do seu rebanho. Você sabia que o monitoramento do ciclo estral das vacas e a utilização de técnicas de inseminação artificial podem aumentar a taxa de concepção e reduzir o intervalo entre partos? Ao identificar o momento ideal para a reprodução e utilizar materiais genéticos de qualidade, é possível melhorar a qualidade do rebanho e aumentar a rentabilidade da sua atividade pecuária. Invista no manejo reprodutivo e colha os benefícios de um rebanho mais produtivo e saudável. Até o próximo Rádio Rural. 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
2: O mestre dos mestres fazia uso de histórias para facilitar o ensinamento de importantes lições de vida. Seguindo o seu exemplo, o pastor João Ribe Palharim, com o apoio dos pregadores do telhado, faz o mesmo. Agora, pare tudo o que estiver fazendo, abra o seu coração e acompanhe uma das ilustrações do Reino de Deus.
3: Era mais ou menos 6:30 da tarde e um homem estava esperando um táxi. O trânsito na Avenida Brasil, no Rio de Janeiro, era horrível. Mas o homem fez sinal e um táxi parou. Ele entrou no banco de trás e disse ao motorista: "Boa noite, amigo." O motorista olhou para trás, barba por fazer, colarinho da camisa todo amarrotado e encardido, um aspecto realmente desleixado. E sem responder ao cumprimento, ficou esperando saber para onde que deveria ir com o táxi. E o passageiro disse: "Rápido, para o Galeão." Mas o trânsito não andava. E o motorista do táxi toda hora reclamando e falando palavrão. E xingando os motoristas. E falando mal do prefeito, falando mal do Detran, falando mal do governador. Xingando todo mundo, irado. O passageiro ficou incomodado. "Que camarada antipático. Eu não vou aguentar ficar no táxi com esse cara." Então o passageiro disse: "Amigo, tá bom, eu mudei de ideia. O trânsito está muito grande. Por favor, me deixa ali naquele posto de gasolina." E ele falou qualquer coisa, um grunhido, e parou o carro lá no posto. O passageiro pagou. E a hora que ele saiu daquele táxi tenebroso, ele respirou aliviado. Ufa, que sujeito mal-humorado, insuportável. Lá dentro do táxi eu estava ficando sufocado. Que é isso? Aí ele ficou esperando um outro táxi. Mas ele falou: "Não vou fazer sinal para qualquer um, não. Se eu ver que o motorista está mal-humorado, eu não vou nem fazer sinal." E ele ficou esperando até que ele viu um senhor de cabelinho grisalho dentro do seu táxi, cantando enquanto dirigia. E ele pensou: "É esse mesmo. Táxi! Táxi!" E o velhinho no seu táxi parou. Ele abriu a porta e entrou. "Boa noite." E o homem disse: "Boa noite, amigo. A paz do Senhor." "Ué, que cumprimento estranho. Para onde nós vamos, doutor?" E o passageiro disse: "Galeão, por favor." E ele ficou reparando naquele homem. Viu que o rádio estava ligado nesta emissora. E a música que estava tocando também. Ele nunca tinha ouvido. Mas era uma música que falava de paz, de amor, de Deus, de Jesus. E ele olhou para o carro. Ele viu que aquele táxi tinha algo diferente. O ambiente era leve. E o velhinho disse: "O senhor aceita uma balinha de hortelã?" "Aceito sim, obrigado." E aí o passageiro começou a puxar conversa com o velhinho, que tudo falava no maior bom humor. E quando o passageiro não puxava a conversa, ele cantava as canções desta rádio. Canções que falavam de Deus e de Jesus. O passageiro ficou muito feliz e impressionado. Aí o velhinho perguntou para o passageiro: "A rádio está incomodando? O senhor prefere que desligue?" Aí o passageiro: "Não, de jeito nenhum. Estou gostando muito dessa rádio. Essa música está me fazendo muito bem. Agora me diga aqui uma coisa, meu senhor. Esse trânsito aqui, esse engarrafamento, não lhe tira o bom humor?" E o velhinho: "Que nada. Eu dou graças a Deus por isso. Por que que eu vou me chatear? Olha só. Eu, na minha idade, estou ganhando dinheiro, estou produzindo, tenho passageiro, não estou com meu táxi vazio, estou faturando, não é? Peguei uma boa corrida até o Galeão. E depois tem uma outra coisa. O senhor ainda vai chegar no Galeão para depois chegar na sua casa. E eu me sinto em casa aqui dentro desse carro. Para que que eu vou me aborrecer? Pelo contrário, eu dou graças a Deus por esta vida e por tudo que Ele está fazendo por mim." E o passageiro nunca tinha visto uma pessoa tão de bem com a vida, um homem tão feliz, tão disposto e agradecendo por aquela vida. "Não preciso nem te contar que até o Galeão o velhinho deu um jeito de dizer ao homem: 'O senhor notou alguma diferença?'" E o passageiro disse: "Sim, notei. É a diferença é Jesus na minha vida. Posso dizer uma coisa para o senhor? Entregue a sua vida para Jesus e o senhor vai ver que a sua vida também vai se tornar muito melhor." E o passageiro disse: "Como é que eu entrego minha vida para Jesus? Onde que eu acho Jesus?" E o velhinho disse: "Aqui mesmo." Jesus disse: "Onde estiverem dois ou três reunidos em meu nome, aí estou eu presente no meio deles. O senhor quer entregar a vida para Jesus agora e ser feliz como eu?" E o homem disse: "Eu quero." E o velhinho orou com ele, dirigindo o carro, e depois disso, ficou dando graças a Deus. Quando o homem chegou ali com seu táxi no Galeão, que o passageiro viu a quantia que tinha marcado, tinha dado R$42, ele deu uma nota de 50 para o velhinho e disse: "Meu amigo, muito obrigado, parabéns, pode ficar com troco e continue assim." E o velhinho disse: "Eu tenho que continuar assim até a volta de Jesus."

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3: Um camponês criou um filhotinho de águia junto com suas galinhas, tratando-a da mesma maneira que tratava as galinhas, de modo que ela pensasse que também era uma galinha. Dando a mesma comida jogada no chão, a mesma água num bebedouro rente ao solo e fazendo-a ciscar para complementar a alimentação, como se galinha fosse. E a águia passou a se portar como uma galinha. Certo dia, passou por sua casa um naturalista que, vendo a águia ciscando no chão, foi falar com o camponês. Isto não é uma galinha, isto é uma águia. Agora é uma galinha, retrucou o camponês. Não, uma águia é sempre uma águia. Vamos ver uma coisa. Pegou a águia, levou-a para cima da casa do camponês, elevou-a nos braços e disse: voa, você é uma águia, assuma sua natureza. Mas a águia não voou. E o camponês então disse: eu não falei que ela agora era uma galinha? Então o naturalista respondeu: amanhã veremos. No dia seguinte, logo de manhã, eles subiram até o alto de uma montanha. O naturalista levantou a águia e disse: águia, veja esse horizonte. Veja o sol lá em cima, os campos verdes lá embaixo. Veja, todas essas nuvens podem ser suas. Desperte para sua natureza. Voe como águia que és. A águia começou a ver tudo aquilo. Foi ficando maravilhada com a beleza das coisas que nunca tinha reparado. Ficou um pouco confusa no início, sem entender o porquê tinha ficado tanto tempo alienada. Então, ela sentiu seu sangue de águia correr nas veias, perfilou devagar suas asas e partiu num voo lindo, até que desapareceu no horizonte azul. Criam as pessoas como se galinhas fossem. Porém, elas são águias, por isso todos podemos voar se quisermos. Voe cada vez mais alto, não se contente com os grãos que lhe jogam para ciscar. Nós somos águias, não temos que agir como galinhas, como querem que a gente seja. Pois com uma mentalidade de galinha, fica bem mais fácil controlar as pessoas. Elas abaixam a cabeça para tudo com medo. Conduza sua vida de cabeça erguida, respeitando os outros sempre, mas com medo, nunca.
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6: Opa, e aí, gente? Estamos chegando com o Baú Sertanejo. Eita, coisa boa! A partir de agora, tem Baú Sertanejo trazendo para você aquelas que marcaram época nessa segunda-feira que inicia a partir de agora. Estamos chegando com o Baú Sertanejo. Aumenta o som, Baú Sertanejo já está no ar.

0: Delgado. É desse jeito.
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0: O sertanejo trazendo o que foi sucesso e o que é sucesso aqui do sertanejo pra você. Não sai daí não, já já tem mais.
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2: 5:29.
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4: Muito bem, minha turma, de volta com o Baú Sertanejo e você ouve aí as grandes emoções novamente, hein? Aumenta o som, mais uma subsequência está chegando.

0: Beijo no seu rádio, não sai da sintonia, já voltaremos com mais.
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2: 5:47.
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0: Valeu, gente. Depois do intervalo, a gente tá aqui de volta com o Baú Sertanejo. Aumenta aí o som pra você conferir.

0: Palma pra vocês aí também. Valeu.
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2: Valeu, é o João Aparecido Gomes que vai sair. Ele vem de Borda da Mata, Minas Gerais. Ele sai pra cavalo boy gay. Cavaleiro João Aparecido Gomes viajou. Vai embora, João. Vai embora, mineiro. Cadê o povo de Minas Gerais? Grita pra ele, bate palmas pra ele. Torce pra ele, aqui é o Barretão. Segura, garoto, pode pegar.

0: Sertanejo, sempre com as melhores pra você aí de todos os tempos. Não sai daí não, depois do intervalo a gente volta.
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0: Vem com a gente, meu povo. Estamos chegando de volta no seu rádio com o Baú Sertanejo.

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0: Assume, vai.
1: O sertanejo, depois do intervalo, a gente volta com mais sucesso pra você. Não sai daí, não.
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3: 6:21.
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7: Bem-vindos ao Rádio Rural Dicas e Notícias da Terra. Hoje vamos explorar uma curiosidade ambiental que nos mostra como a agrofloresta pode ser uma alternativa sustentável para a produção de alimentos. Você sabia que a agrofloresta combina árvores, arbustos, culturas agrícolas e criação de animais em um mesmo sistema produtivo, promovendo a diversidade e a resiliência dos ecossistemas? Além de aumentar a produtividade, a agrofloresta contribui para a conservação do solo, a proteção da biodiversidade e a mitigação das mudanças climáticas. Vamos investir na agrofloresta como uma forma de produção alimentar mais sustentável e resiliente. Até o próximo Rádio Rural. Dicas e notícias da terra.
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1: Muito bem, de volta com o Baú Sertanejo. Aumenta o som.

0: O sertanejo sempre com as melhores pra você, onde você estiver. A gente volta daqui a pouquinho, é só tempo de tomar uma água e a gente volta.
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2: 6:39.
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2: Nunca permita que alguém corte suas asas, estreite seus horizontes e tire as estrelas do teu céu. Nunca deixe seus medos serem maiores que a tua vontade de voar. O valor da vida está nos sonhos que lutamos para conquistar.
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6: Se é sucesso, está aqui no Baú Sertanejo. Estamos de volta, meu povo. Aumenta o som. Baú Sertanejo tá no ar de novo.

0: Valeu, gente. Com essas e outras, a gente encerra a edição de hoje do Baú Sertanejo. Obrigado pelo teu carinho, pela tua audiência. Vai desculpando aí qualquer coisa. A gente volta amanhã na terça com mais Baú Sertanejo pra você.
1: 6:57. 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
2: E o cara morava no sítio, a sogra morava com ele. 20 anos a sogra enchendo o saco, não parava de falar um minuto, né? Pra vocês terem uma ideia, ela ia na praia, voltava com a língua bronzeada. Um dia ela morreu, sabe? Morreu não, teve aquela doença.

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1: Bom dia! Tá no ar o seu Café com Notícia. Aqui a informação chega quente, antes mesmo do primeiro gole. Eu sou a Joyce e fico com você até às 8 aqui. Para participar, 47992679038. Aqui você vai ficar sabendo sobre a previsão do tempo, sobre o trânsito, que hoje deve estar bem complicado, e também as notícias e fofoquinhas da região. Então nós vamos diretamente para a previsão do tempo. Neste exato momento aqui em Blumenau, 17 graus, a máxima será de 18, ali pelas 16 horas a gente consegue, mas a mínima será de 14. Muita chuva no dia de hoje e no dia de amanhã. Quarta-feira, também um tempo mais carregado, pode sair um solzinho ali e nós chegamos a 24 graus na quarta-feira. Já na terça-feira, 19 graus será a máxima. Na quinta, volta a chover em Blumenau. Na sexta, o sol abre e a temperatura cai, máxima de 16 graus. No sábado, também teremos sol entre nuvens. No domingo, sol entre nuvens, mas daí a máxima será de 20 graus. Na segunda-feira, volta a chover. Então, a gente vai ter uma semana inteira de muita instabilidade. E agora a gente vai ver como é que vem essa chuva, como é que vai ficar. Vou passar para vocês também um pouco da temperatura. Bom, nesse exato momento, Canoinhas 12 graus, Ituporanga 12, Mafra 13, Jaraguá 16, Balneário 17, Rio do Sul 13 graus, aí Pomerode 15, Indaial 15, Presidente Getúlio 14, Ilhota 16, Gaspar 16 também. Tá tudo mais ou menos muito parecido. Porém, lá em Alfredo Wagner e Urupema, 11 graus, 10 graus nessa pegada. E a chuva, Joyce? Como é que vai ser a chuva? Bom, agora nesse exato momento aqui, a gente tem nas próximas 4 horas uma grande movimentação aqui para ficar na região de Brusque, Balneário, Itapema, pega um pouquinho de Blumenau, Indaial ali, mas essa região tá bem com previsão de bastante chuva. Deixa eu ver um pouquinho mais para frente, que agora eu tô igual o Puchowski aqui, eu tô me sentindo toda com essa minha máquina aqui do previsão do tempo. É a precipitação de chuva, manja, como eu tô boba. Ali pelas 8 horas, 8 e meia, também temos um pouco mais de chuva, moderada a chuva, e aí durante o dia parece que vai dando uma melhorada, mas intensifica mais para o final do dia. Vamos ver como vai reagir. Bora de música então?
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e nós vamos falar sobre um assunto aí que vem perdurando aí nas redes sociais. E ontem eu prestei bastante atenção que tinha muita informação a respeito, então eu decidi procurar hoje de manhã para trazer a informação correta para vocês. A gente tem escutado muito sobre os abalos sísmicos, terremotos que estão acontecendo e, pasmem, parece que o mundo acordou. A gente começou a ter abalos sísmicos desde o dia 23/6. O primeiro abalo sísmico foi na China. Depois a gente teve em El Salvador, a gente teve em Santiago del Estero, na Argentina, New Coast, no Chile, no México, em Miguel Calmon, na Bahia, e aí na Califórnia, que foi um pouco mais forte, 5.7, depois tivemos no Peru, e aí os terremotos mais fortes foram na região da Venezuela. Depois tivemos 6.7 no Japão, também muito forte. Filipinas, Saquarema no Rio de Janeiro, Nicarágua, Argentina, Japão novamente, Saquarema, Mona Passage, Saquarema e Mundo Novo na Bahia. Ou seja, o mundo ele tá se movimentando. Tivemos aí vários vulcões que acordaram, estavam inativos há muito tempo, entraram em erupção. Estamos tendo aí esses abalos sísmicos, poucos, mas está tendo. Então, o mundo realmente está mudando, está acontecendo alguma coisa e é bom a gente se preparar. Por quê? Porque também alguns lugares estão tendo as fortes chuvas. A região do Rio Grande do Sul, desde domingo, tem atingido por fortes chuvas. E aí, esses temporais isolados, rajadas de vento, granizo e esses elevados volumes de precipitação deixaram as aulas suspensas, as estradas estão interditadas e as famílias precisam deixar suas casas. Isso aconteceu naquela região ali mais a noroeste do Rio Grande do Sul. De acordo com o Instituto Nacional de Meteorologia, há previsão de acumulados de 50 a 100 milímetros de chuva por dia, além dos ventos que podem alcançar até 100 quilômetros. As áreas mais afetadas incluem Porto Xavier, Santa Rosa, Redentora, Roque Gonzales, Tucanduva, Horizontina, Sede Nova, Coronel Bicaco, Campo Novo e Campina das Missões. Os temporais também provocaram interrupções de fornecimento de energia elétrica, prejuízo nas plantações e queda de árvores, dentre outras coisas. Gente, a coisa não tá fácil. E aí, nessa região ali de Santa Rosa, a Defesa Civil Municipal diz que o nível dos rios Pessegueiro e Pessegueirinho subiram e o curso da água modificou. Então, o que tem causado dificuldade para a Defesa Civil poder fazer o resgate das pessoas ali, tanto também na Sede Nova como em Porto Xavier. A Defesa Civil menciona isso, né? Bom, essa chuva tá vindo para Santa Catarina, então vamos aguardar aí as próximas horas para ver como vai ser. Vamos de música! Chega de clima pesado!

O garimpo Cururu, um dos principais pontos de extração ilegal de ouro na terra indígena de Sararé, vem tendo problemas com o Comando Vermelho, de acordo com a Polícia Federal. A facção que inicialmente atuava como segurança armada dos garimpeiros ampliou sua presença e dominou áreas de mineração ilegal, usando ouro para financiar as atividades criminosas. Uma megaoperação coordenada pela Casa Civil do Governo Federal combate desde março os crimes da região. Vários órgãos federais enviaram equipes que trabalham em conjunto. É, vamos ver, né? Pomerode, investidores projetam um centro de eventos e mercado gastronômico integrado ao parque em Pomerode. Esse investimento criará um novo complexo turístico em torno do Spitz Pomer. Os empresários Paulo Bruns, Malcolm e Marlon Tafner começaram a tirar do papel um plano ambicioso para integrar o Spitz Pomer, parque de lazer em Pomerode, do qual já são sócios a dois novos empreendimentos no coração da cidade mais alemã do Brasil. E o projeto inclui um centro de eventos com capacidade para 1.000 pessoas e um mercado gastronômico inicialmente com 15 operações entre restaurantes, cervejarias e comércio. Pomerode sempre à frente em vários quesitos. Isso aí é uma coisa que não tenho que discutir. Vamos ver se dá tempo. Não dá mais tempo de eu falar aqui. Nós vamos pra música agora. Daqui a pouco eu volto com mais notícias, porque eu tô com um pouquinho tempo de trilha sonora.

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1: Voltamos e nós vamos falar da Operação Blumenau Unida contra o El Niño, que recolheu 3,6 toneladas de resíduos nos ribeirões de Blumenau. Foram mais de 150 voluntários e servidores que participaram da mobilização em 10 pontos da cidade. Bom, esse evento aconteceu no sábado de manhã, né? E as equipes ficaram aproximadamente 8,3 quilômetros de cursos de água nos bairros Garcia, Progresso, Glória, Ribeirão Fresco, Bom Retiro e Velha. A Operação Blumenau Unida contra o El Niño faz parte das ações preventivas desenvolvidas pelo município para reduzir os riscos de alagamentos e enchentes. Além do mutirão, a Secretaria Municipal de Serviços Urbanos, a SESUR, mantém os trabalhos de desassoreamento e limpeza dos rios e ribeirões e córregos. Agradecer também a todo o pessoal da Gincana Cidade de Blumenau, que todas as equipes ajudaram no sábado de manhã na limpeza dos ribeirões. Isso faz parte de uma prova que foi colocada para a Gincana. Então, as equipes foram obrigadas a participar também para pontuar para essa prova, mas ajudaram na limpeza dos ribeirões aí que aconteceu no sábado de manhã. Parabéns a todos os gincaneiros. E a Prefeitura de Gaspar vai abrir 48 vagas para agentes comunitários de saúde. Essas 48 vagas são imediatas. Então, a partir do dia 29, hoje, até o dia 29 de julho, as inscrições são online e são pelo site Instituto FUCAP. A taxa de inscrição é de R$ 65,00, com pagamento até dia 30 de julho. Os candidatos que comprovarem doação de sangue 3 vezes no ano anterior ou inscrição no Cade Único podem solicitar isenção de taxa. Uma boa opção aí para quem quiser trabalhar como agente comunitário em Gaspar. Vamos de música e daqui a pouco a gente volta.
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0: Hoje eu não queria falar, gente. Não queria mesmo. Tô um pouco triste. Daqui a pouco vocês vão saber por quê. Mas vamos pro que interessa, os jogos da Copa. Exatamente. Ontem a gente teve África do Sul e Canadá, e o Canadá meteu um golaço ali, faltando um minuto para encerrar o jogo. O Canadá fez 1-0 contra a África do Sul. A Jordânia perdeu da Argentina de 3-1. E hoje nós temos Brasil e Japão. E às 17h30 nós temos Alemanha e Paraguai, aquela duplinha. Caneco de chope, Monjaro na mão. E torcendo para nossa Alemanha ganhar e também para o Paraguai fazer uns golzinhos também, né? Eu tô torcendo pelos dois. Às 22 horas temos Holanda e Marrocos. Começa essa fase aí mata-mata, né? E a gente fica aí com o coração na mão. Também vamos ter ainda Costa do Marfim, Noruega, que já tá ali no mata-mata, França e Suécia, México e Equador. Tudo isso amanhã, ok? E o assunto que eu não quero falar, mas que eu sou obrigada? Eu vou falar assim, pelo menos complicado pra mim. Que dia 1º/7, às 20 horas, teremos Nação e Metropolitano, o jogo do metrô. O Blumenau, putz grila, hein, Blumenau? Putz grila. Blumenau e São Luís foram pros pênaltis. E o Blumenau acabou perdendo ali nos pênaltis. Aliás, pênaltis muito mal batidos, diga-se por sinal. Eu que sou uma entendida de futebol, vi que tava fraco aqueles chutes lá. E quero agradecer ao meu compadre aí que fez a transmissão do jogo pra mim. Mandou quadro a quadro pra eu acompanhar a derrota do Beck, ele que é metropolitano. A gente tem essa rivalidade aí, né? Tudo muito saudável. Então, Blumenau perdeu aí nos pênaltis para o São Luís e é eliminado da Série D. Na disputa por 3-1, o Blumenau foi eliminado da Série D do Campeonato Brasileiro pelo São Luís na tarde de sábado ali no SESI. Exatamente. As duas equipes empataram em 1-1. Com gols de Natan e Marcão. Com a eliminação, o Beck não consegue chegar na terceira fase da competição e garantir a vaga para a quarta divisão de 2027. Assim, precisará buscar a vaga pela Copa Santa Catarina, que acontecerá nos próximos meses. Ai, ai, ai, ui, ui. As nossas energias, né? Toda pro jogo do Brasil e Japão hoje. Deixar um pouco os memes de lado aí, né? E vamos torcer pela nossa seleção. Bora de música, daqui a pouco eu volto com mais notícias sobre o CCJ, trânsito com o Neri e também treta Jorginho Melo / Luiz Inácio.
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0: Voltamos e vamos falar com o Super Neri, que tá aí nas ruas para ver o nosso trânsito. A que pé está? Neri, vamos lá.
1: Nesta segunda-feira, 29 de junho de 2026, o mês tá acabando e hoje tá marcando 14 graus, isso mesmo. Bastante movimentação para você na região norte, Dr. Pedro Zimmermann, Gustavo Zimmermann também. Você que está aí na Rua Bahia, bastante trânsito intenso, próximo à Ponte do Salto. Também Escola Agrícola, bastante movimentada nesse momento. Também aqui, a 2 de setembro, com a Rua das Missões, bastante movimento intenso. Rua da Coca-Cola, já existe filas, gente. Então, segunda-feira, tudo começando, tempo nublado. Para você ter ideia, nesse momento parece que nem é quase 8 horas da manhã. Já parece que é 5 horas da manhã, recém-nascendo o dia. Porque está muito escuro, gente. Então, muita atenção no trânsito. A pista está molhada, ande devagar. Respeita a sinalização de trânsito, não ultrapasse se em locais proibidos, respeita a sinalização de trânsito e também os pedestres que estão passando nas faixas. A gente verificou aqui alguns locais em frente às escolas que não tem guarda de trânsito, então é importante você ligar o alerta, parar na faixa, sinalizar, porque existe também aí o fato de gerar algum acidente nessas paradas, para você às vezes fazer uma bondade de passar um pedestre na faixa, acaba que outro motorista não vê e pode vir a bater aí e ocasionar um acidente aí de trânsito. A gente fala também do Bairro da Velha, que está com bastante movimentação, o Jorge Lacerda, Caçadores, José Reuter, próximo ao Terminal da Velha, também aqui no Garcia, Rua Amazonas, também na Hermann Rucher, bastante movimentada. Você que está passando pela Rua das Palmeiras, você que está vindo do Vostar, de sentido centro, Hospital Santo Antônio, bastante fila nesse momento. E, claro, a Avenida Beira Rio, bastante trânsito pesado nesse momento. E também a nossa 7 de setembro, né, que é o gargalo da cidade, onde tudo passa por ali, bastante movimentado também. Então, muita atenção em qualquer lugar que você estiver ouvindo a gente nesse momento, muita atenção no trânsito, tá bom? Jorge, eu quero falar também que hoje a gente visualizou em algumas escolas e CIs da cidade a presença da Polícia Militar reforçando a segurança. Então, o que eu observei? Em 3 escolas que eu passei, no Tribés, Francisco Lanzer, no bairro Fortaleza e também no bairro da Velha, a gente observou que existe a viatura da Polícia Militar. Eu não sei afirmar se está acontecendo isso em todos os colégios de hoje, mas reforçando aqui que a gente observou que hoje, como não temos mais a vigilância armada nas escolas, a gente está observando isso hoje, Polícia Militar em frente às escolas e CIs para reforçar a segurança. Se vai continuar tendo todos os dias, não sei, mas informando você, ouvinte, que hoje em Blumenau a gente observou isso, Polícia Militar com viatura em frente para marcar presença aí, para evitar que tenhamos, né, ou melhor, para melhorar a segurança da cidade, né? Enquanto isso, a gente aguarda aí a confirmação para sim ter aí uma vigilância armada, para ter mais segurança para todos os pais e as crianças que estão, claro, nos CIs e escolas da cidade. Amanhã voltamos com mais informações do trânsito. Jorge, um abraço para você. Agora está 100%, né? E vamos lá. Tchau, tchau.
0: Sim, agora eu tô 100%, não tô mais gripada, não tô mais engasgando. Muito bem, aí a notícia do Neri, referente à Polícia Militar estar na frente de algumas escolas, não vão ser todas, né? Vão ser algumas escolas. Porque hoje é o dia que se encerrava o contrato e que realmente a Orcali não poderia mais fazer a parte de vigilância das escolas e CIs. Se vai ter uma guarda armada, o prefeito já disse que não, então a gente não pode esperar por isso. Eu espero muito em que esses novos porteiros, como o prefeito falou, porteiros especiais, operações especiais de porteiros, que vão ser contratados, passem por um treinamento, né, pela Secretaria de Segurança da cidade, que agora existe uma, que seja feito um treinamento e que essas pessoas possam realmente se tornar vigilantes armados para as escolas. Eu espero de verdade que isso aconteça e os pais também esperam que isso aconteça de verdade. Vamos para a notícia do CCJ, que barrou o projeto que previa o agente de bordo nos ônibus de Blumenau. A Comissão de Constituição e Legislação, Justiça e Redação Final da Câmara Municipal de Blumenau decidiu, em reunião extraordinária realizada na tarde de quinta-feira, inconstitucional o projeto de lei 9532/2026, de iniciativa popular, que previa a obrigatoriedade de dois operadores no ônibus de transporte coletivo urbano, criando a função do agente de bordo. Uma espécie de disfarce para a manutenção dos cobradores. Gente, isso é sem cabimento, né? A decisão foi tomada por 4-1. O parecer da Procuradoria da Câmara apontou que a proposta apresenta um vício de iniciativa por tratar de matéria cuja competência legislativa é exclusiva do Poder Executivo, em vez de interferir na organização do serviço público. O que que isso significa, meus amigos? Meus amigos, significa que vocês iam pagar mais caro pela passagem de ônibus, que já é um absurdo nessa cidade, que a gente não entende por que que essa empresa de ônibus ainda... Quer dizer, a gente sabe, né? Mas a gente não entende por que que não se abre uma licitação para uma nova empresa de ônibus vir para a cidade de Blumenau. Porque, infelizmente, hoje... A nossa mobilidade urbana na cidade, a gente acabou de falar do trânsito, o trânsito está um caos na cidade. A gente precisa de uma melhoria urgente, urgentíssima na mobilidade urbana da cidade. A gente tem, assim, um pergaminho de coisas que precisam ser feitas na cidade de forma urgente e que essa nova gestão e a antiga gestão também não conseguiram sanar. Vamos de música, clima pesou, eu não gosto quando pesa. Eu gosto quando é tudo alegria.

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1: Vamos às tretas. Tretas estaduais. Bom, Luiz Inácio teve em Itajaí, fez toda uma preparação, todo um esquema de proteção e acabando a gente teve alguns vídeos viralizando na internet que não tinha ninguém. O que tinha era alguns ônibus chegando com, né, pessoal mais, digamos, fã da gestão Luiz Inácio. E o que aconteceu? Luiz Inácio pegou o microfone na mão, já não tá mais muito bem, chamou o catarinense de nazista, disse que o catarinense é soberbo, falou que o catarinense se acha, falou que ele, como nordestino, fez muito mais pelo Brasil do que Santa Catarina. Deixa eu te lembrar uma coisa, presidente. Santa Catarina é um dos estados que mais arrecada impostos. Esse imposto a gente manda para vocês. A gente não recebe de volta. Você manda para outros lugares. Então Santa Catarina faz muito mais pelo Brasil do que o senhor. Pode ter certeza. E o Jorginho Melo anunciou também uma representação na PGR contra o Lula por xenofobia aos catarinenses. E aí começou a briga de parlamentares, né, sobre esse assunto. Já que o presidente falou que não pode permitir que prevaleça em Santa Catarina o racismo, né? Chamou a gente de racista também. Hitler tentou fazer isso e acabou do jeito que acabou. Essas são as frases do presidente aqui, tá? Hegemonia branca. Referência ao Adolf Hitler, tá? Outra frase também não tem essa de um cara que é branco ser melhor do que um cara que é negro. Ou um cara que é nordestino ser pior do que a gente do sul. Que história é essa? Bom, governador que ouviu essas falácias aí do presidente aqui em Santa Catarina, que veio aqui pra xingar a gente, acabou representando uma ação na PGR. Mas aí, a gente também tem um outro lado, né? O lado do Décio Lima, que é do PT, que saiu aí dizendo que eram falas sobre os catarinenses, eram fake news. Gente, tem gravado. E o governo de Santa Catarina alega que o presidente associou os catarinenses ao racismo em o seu discurso lá em Itajaí, tá? Então, o Décio Lima, que provavelmente vai sair a candidato, né? Foi defender na última sexta-feira o Luiz Inácio e disse que ele não falou nada muito ruim, né? Agora inventou que o Lula chamou os catarinenses de racista. Jorginho Melo tá inventando que o Lula chamou os catarinenses de racista. Declarou, aqui ó, pré-candidato a Senado, né? Décio Lima, em um vídeo publicado nas suas redes sociais. Muito bem, essa briga tá longe de acabar. Eu vou continuar acompanhando aqui para poder passar para vocês tudo o que acontece referente a isso. Já que, de um lado, temos um presidente da República que vem ao nosso estado, nos xinga, né? E aí temos um governador que também acaba rebatendo o presidente da República, chamando-o de mentiroso e dizendo que

temos um governador que também acaba rebatendo o presidente da República, chamando-o de mentiroso e dizendo que Santa Catarina perdeu 24 bilhões de investimentos em rodovias. Bom, e aí fica essa briga e a gente, como população, tá no meio e não sabe o que decidir. Vamos de música, que daqui a pouco eu volto, para o nosso último bloco, tá bem?

Deixei esse assunto por último porque é um assunto que realmente me pega muito. E eu acho que a gente precisa falar isso aqui para alertar os pais. Alegadamente, há anúncios na Vinted de venda de crianças. As autoridades francesas abriram uma investigação após a circulação nas redes sociais de anúncios publicados na plataforma Vinted, que é uma plataforma de venda tipo a nossa Mercado Livre aqui no Brasil, que levantaram suspeitas de poderem estar relacionadas ao tráfico de crianças. Como é que funciona, né? A Vinted coloca os anúncios de ursinhos, bichinhos de pelúcia. Em vários casos, os anúncios incluem informações como idade, altura, peso, cor do cabelo e traços de personalidade. Elementos que muitos internautas consideravam demasiado semelhantes à descrição de uma criança. E alguns exemplos referiam-se alegadamente à rapariga de 9 anos, obediente, loira, associadas a artigos como pelúcias e jogos, consoles assim de jogos. A face rápida da propagação das imagens dos anúncios foram comunicados a Farros, o sistema francês de denúncia de conteúdos ilegais na internet, tendo sido iniciativa da investigação para determinar se existe realmente atividade criminosa por detrás dessas publicações. Até o momento, as autoridades francesas não divulgaram indícios de que existia efetivamente uma rede de tráfico de menores que operava através dessa plataforma. Mas assim, eu peguei alguns prints aqui, né? Não deveria ter feito isso porque tô passando mal agora. Mas alguns estão escritos até assim, apertada. Gente, não há como não ser, né? Então, muita atenção ao que os seus filhos estão mexendo na internet. Muita atenção com quem seus filhos estão conversando. Às vezes um namoro virtual, às vezes um jogo, alguma coisa. Pais, eu sei que às vezes vocês dão jogos, dão um celular para essa criança deixar vocês um pouco respirar do fardo que é o dia a dia de vocês, mas tenham mais cuidado, porque seus filhos podem estar sendo anunciados como essas crianças estão sendo nessa plataforma. Nosso último bloco, agora a gente vai encerrar com música. Eu espero que vocês tenham gostado. Fiquem com Deus. Segundou. Vamos torcer para o Brasil a partir das 2 horas. Beijo grande. Não esqueçam de participar pelo 47992-6790-38. Fiquem com Dire Straits, Money for Nothing. E aí, amanhã eu volto. Beijo grande.

0: Valeu, galera. Obrigada, até amanhã. 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
2: Catalepsia, a pessoa fica 24 horas desacordada. Ele não esperou as 24 horas, botou a velha no caixão e levou pro cemitério. No meio do caminho, o caixão bateu num toco, a velha acordou. Putz, viveu mais 20 anos com a velha. Depois de 20 anos, ela morreu. Morreu à noite, morreu pra valer. E à noite mesmo, ele já levou pro cemitério. Mas aí ele foi vivo, hein? Foi na frente com o farolete. Cuidado com o toco, ó o toco, ó o toco. E o cara chegou pro amigo, né? Falou, Antônio, eu sou novo aqui na cidade, me falaram que você casou 3 vezes, tuas 3 sogras morreram, isso é muita sorte, é verdade? Falou, é verdade, as 3 filhas da puta foram pro inferno. Do que morreu a primeira, Antônio? A primeira, ela comeu abobrinha envenenada. E a segunda? Também comeu abobrinha envenenada. E a terceira? Aí foi uma paulada na cabeça. Mas por quê? Ela não queria comer abobrinha envenenada.
3: Lá perto da minha casa morreu um cavalo e os estudantes pra brincar cortaram, já viu, né? Pegaram o negócio do cavalo e jogaram, zup, caiu no pátio de um convento. Vinham passando 2 freiras, nossa, mataram o padre José!
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7: Confira agora o resumo da novela do SBT para hoje, segunda, 29 de junho. Yolanda vai confessar seus pecados a um sacerdote que diz que ela é culpada pela conduta de Isabela, pois não soube educá-la. O sacerdote diz a Yolanda que se ela realmente está arrependida, deve pedir perdão às pessoas a quem feriu. Leão encontra Fanny e Leni e diz a Fanny que precisa falar com ela. Ela o rejeita. Fica ligado, já já tem mais resumo de novela.
8: Permaneça ligado.
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8: Até já.
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0: bom te encontrar bom de dia, novo nesta manhã.
1: Bom dia, pai.
2: Bom dia pra você que não tem tempo pra pensar, porque pensar exige tempo e você já tem que enfrentar o dia.
0: É, tamo enfrentando o dia, chegando em mais uma manhã gostosa pra você que estava aguardando iniciar, pra você que já acordou, já tomou o café, já comeu a bolachinha, o bonzinho, pra você que já chegou no teu trabalho, pra você que tá no trânsito, já abriu as portas do comércio, tudo de bom pra você, o nosso dia tá começando, nosso programa também tá iniciando agora nesta manhã. Se você vai ficar o programa inteiro, se vai pegar só um pedaço do programa, de toda forma, muito obrigado pelo carinho, pela audiência de sempre. Separei pro programa de hoje só coisa boa, hein? Tem aqui as músicas mais tocadas do Brasil, tem o quadro do Paredão Flashback com músicas que foram um sucesso, tem também aqui um modão lá no final do programa. Ah, também separei pro programa de hoje. Tem as fofocas dos bastidores do showbiz, tem dicas de saúde, mundo pet, também tem dicas de economia pra você economizar um pouquinho, também tem o quadro de piada da hora do humor do pilha. Tudo isso e muito mais você confere agora com Jonatas Gonçalves.
3: Opa! Parabéns pra você!
0: Deixa eu mandar os parabéns, os cumprimentos, as felicitações aos aniversariantes do dia. Parabéns pra você nesta data querida. Muitas felicidades, muitos anos de vida. Parabéns pra você, tudo de bom na sua vida, viu? Muita paz, muita saúde, muito amor. Que essa data se repita por muitos e muitos anos, viu? Que Papai do Céu possa derramar na sua vida todas as bênçãos, todas as bênçãos, todas as vitórias e que tudo na sua vida se realize na vontade de Deus, viu? Parabéns aos aniversariantes do dia, parabéns, parabéns, parabéns!
3: Bom dia!
0: Chega aí! Bom dia, menina!

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2: Quem nunca viveu um amor abusivo? Canta junto essa daqui.

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1: Ah, essa daqui é daquelas das antigas. Aquela música que já foi trilha sonora, tema de novela lá dos anos 2000, hein? Bem tipo Sessão da Tarde. Vanessa Rangel, Palpite.

0: Vanessa Rangel, palpite na programação, fechando esse bloco. Espero que você tenha gostado, tá? Depois do intervalo tem muito mais músicas.
1: 8 horas e 32 minutos.
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7: Hoje na novela Coração Acelerado, nessa segunda, dia 29 de junho, Zilá finge ao saber que o material das Marias ficou para trás. Rony faz uma nova proposta de trabalho a João Raul e Agrado. Alauzinho tem uma ideia para ajudar Janete e Zuzu e revela que ambas irão para a Itália. Agrado encontra João Raul. É hoje na sua novela Coração Acelerado.
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1: Aninha, muito obrigado, viu?
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0: dia pra ficar de rádio ligado o dia inteiro aqui na nossa rádio. Depois do intervalo tem muito mais músicas, fica na sintonia, porque o melhor da música é aqui o dia inteiro.
1: 8 horas e 50 minutos.
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6: 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Ouçam agora o resumo da novela da Rede Globo.
7: Na novela A Nobreza do Amor, hoje segunda, dia 29, Lúcia Álica nota o comportamento de Mirinho. Marta repreende os ciúmes de Virgínia. Ana Maria comenta com Graça sobre seu namoro com Manuel. Manuel questiona Fortunato sobre a forma como trata Maria Helena. E Fortunato alerta Manuel sobre o seu namoro com Ana Maria. E Belmira insinua Viriato que acredita que Geralda esteja apaixonada por Carrapato.
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0: Você é Neto e Cristian.
1: Escolho esse.
2: Pra recordar e matar a saudade com aquele sucesso lá das antigas, Jorge Vercílio, Que Nem Maré. Final dos anos 90, início dos anos 2000. Essa tocou muito aqui. Obrigado.

0: eu tô apaixonado por esse sucesso das antigas, hein? Olha, eu vou te falar uma coisa, já não se fazem músicas atuais como essas das antigas, né? Com um toque, uma batida bem clássica do MPB. Jonas de Vercílio, que nem maré. Gostou? Curtiu? Compartilha para os seus amigos. Depois do intervalo tem muito mais.
1: 9:10. 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
8: Opa, estamos de volta aí com o resumo da novela Quem Ama Cuida, para hoje, segunda, 29 de junho. Nívia passa por uma missão para Zeni contra Adriana. Nancy alerta Adriana para ter cuidado com Zeni. Silvana deixa claro a Ademir que ninguém mexe na herança de seu filho. Ulisses diz a Pilar que sua empresa precisa de dinheiro. Otoniel briga com Tom ao saber que ele aceitou o suborno de Ademir.
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2: Sabe cantar junto, vai. Né?

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4: A funkeira Ludmilla. 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Hoje.

0: funkeira carioca Ludmilla hoje. E aí, você curtiu? Gostou? Você lembra dela? Depois do intervalo tem muito mais músicas pra gente curtir. Fica na sintonia.
1: 9 horas e 28 minutos.
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2: Já está começando a seleção musical do ouvinte e hoje trazendo três grandes sucessos pop internacionais do seu artista predileto. Músicas que se destacaram já tem já alguns anos. E bota anos nisso, viu? As três músicas que a gente vai ouvir hoje, elas têm mais de 10 anos. Então a gente vai tocar um pedacinho das três, aquela música que você mais gostar, vota nela no WhatsApp da rádio. Se ela for a mais votada, ela toca inteira no próximo bloco. Combinado? Começa!
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2: Seleção musical do ouvinte. Perto dos anos de 2010, Kobe Kelly.

0: todo o romantismo e charme de Gobi Carity com Budley. Gostou? E aí? Será que compensa ouvir essa música inteira no próximo bloco? Essa vozinha bem light, bem calma, hein? Gostou? Próxima Next Music.
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0: vida. Essa música traz tantas energias positivas, enche o coração da gente de esperança para dias melhores, né? Viva a vida com Coldplay. E aí, gostou? Essa é a segunda. Pra tocar inteira, vota no WhatsApp da rádio. Próxima, terceira e última.
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0: Música de balada. Música de academia, final dos anos 2000. David Guetta, do cantor de Stereo Love, com Sexo Beat. É a terceira e última. Tá valendo. Yes,

0: Nosso Beat. E aí, curtiu? Vota então, bora lá, vamos lá.
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0: Na edição da Seleção Musical do Ouvinte de hoje, conferimos primeira opção de Kobe Carrot com Bubbly, segunda Coldplay Viva La Vida. E a terceira e última de David Guetta, Sexo Beat. Uma das três vai tocar inteira. Capricha, porque depois do intervalo a gente vai ouvir inteira, viu? Tá valendo.
2: 9:44.
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0: É o programa Adrenalina com Jonatas Gonçalves. Bom dia! Muito bom dia pra você.
1: Estamos muito juntos.
0: Seleção Musical do Ouvinte. E tá aí a vencedora, Coldplay.

0: funcionou?
1: Como é que adrenalina!
2: Funcionou?

0: só basiquinho. Tá na manha.
1: Basiquinho do Matheus e Cauã. Pra fechar esse bloco, depois do intervalo tem mais.
2: 10 horas e 3 minutos.
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1: Pois é, pode se passar os anos, pode se dobrarem as décadas, mas tem sucessos que ficam pra sempre, né? Fábio Júnior, só você. E aí, lembra dessa?

0: sucesso das antigas, anos 90. Um dos clássicos do Fábio Júnior. Só você. Gostou da música? Eu tô apaixonado por ela também. Depois do intervalo a gente curte mais músicas. Espero que você esteja gostando.
1: 10 horas e 22 minutos.
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5: Indenização. O consumidor tem direito de ser indenizado caso tenha sido prejudicado por quem lhe vendeu o produto ou lhe prestou o serviço, inclusive podendo ser recompensado pelos danos morais sofridos. Quando isso ocorre, o ideal é buscar informação nos órgãos de proteção ao consumidor, PROCON, juizados especiais e entidades que atuem nessa área.
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Vamos voltar no tempo, lá nos anos 90. Sabe aqueles artistas que só faz sucesso com a música só, depois acabou? Esse aqui é um deles, Twister.

Um dos maiores sucessos do grupo que marcou o pop brasileiro no final dos anos 90 para os anos 2000. Com energia, coreografia e refrão contagiante. 40 Graus estourou nas rádios lá na época. Fez sucesso entre o público jovem e se tornou um clássico da fase mais popular do Twister. Hoje não existem mais, mas na época essa música tocava muito por onde rodava essa canção, hein? Yeah. Bom, a gente vai pro intervalo, daqui a pouco a festa continua. Vamos voltar no tempo, lá nos anos 90. Sabe aqueles artistas que só faz sucesso com a música só, depois acabou? Esse aqui é um deles, Twister. Twister.

0: Mister 40 Graus, um dos maiores sucessos do grupo que marcou o pop brasileiro no final dos anos 90 para os anos 2000. Com energia, coreografia e refrão contagiante, 40 Graus estourou nas rádios lá na época. Fez sucesso entre o público jovem e se tornou um clássico da fase mais popular do Twister. Hoje não existem mais, mas na época essa música tocava muito por onde rodava essa canção, hein? Bom, a gente vai pro intervalo, daqui a pouco a festa continua.
1: 10 horas e 45 minutos.
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1: 10 horas e 48 minutos.
0: Vai tocar agora. Oi, que bom em fazer parte da sua manhã com mais um sucesso pra você. A Rádio da Alegria, da família de sucesso e de boas músicas no Adrenalina. Bom dia.
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0: Eduardo Costa é um cantor e compositor brasileiro de música sertaneja, conhecido por seu estilo romântico e interpretação marcante. Natural de Abre Campo, Minas Gerais, Eduardo Costa nasceu em 13 de dezembro de 1978 como Edson Vander da Costa Batista, o verdadeiro nome dele.
3: Ele se destacou no cenário musical a partir dos anos 2000, consolidando-se como um dos grandes nomes do sertanejo. O início da carreira, Eduardo Costa começou sua trajetória musical tocando em bares e pequenos eventos. Após batalhar por reconhecimento, lançou seu primeiro álbum independente no ano de 1997. O sucesso, no entanto, veio alguns anos depois, quando assinou com uma grande gravadora e começou a se destacar com suas músicas românticas. A consagração nacional veio com o álbum Pele, Alma e Coração no ano de 2003, que incluiu o hit Coração Aberto. Desde então, Eduardo Costa acumulou uma série de sucessos que se tornaram populares em todo o Brasil, como Me Apaixonei, Amor de Violeiro, Sapequinha, Os Dez Mandamentos, Enamorado e Saudade de Nós Dois, e por aí vai. Eduardo Costa é conhecido por suas interpretações emotivas e pela capacidade de se conectar-se com o público através de letras que falam de amor, traição, paixão e sentimentos universais. Sua voz potente e suas performances carismáticas o tornaram um dos artistas mais requisitados do mundo romântico. Ao longo de sua carreira, Eduardo Costa também esteve envolvido em algumas polêmicas, tanto na vida pessoal quanto nas redes sociais. Mas isso não diminuiu sua popularidade. Ele continua ativo, lançando músicas e realizando shows por todo o Brasil. Com mais de 25 anos de carreira, Eduardo Costa se consolidou como um dos principais nomes da música sertaneja contemporânea. Seu carisma, talento e repertório cativante garantiram-lhe um lugar de destaque no cenário musical brasileiro. Eduardo Costa é conhecido e amado por muitas pessoas. Então vamos conferir agora um dos grandes sucessos do Eduardo Costa.
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0: Valeu, Goiânia!
1: Cadê o grito das mulheres apaixonadas? Ô, trem doido!
0: Coisa boa!
1: Véio do céu, quero agradecer a Prefeitura de Goiânia, todo mundo aí, Mabel e toda a rapaziada, por esse projeto, véio do céu!
0: Lindo
1: projeto
0: demais,
1: novo,
0: né?
1: No Brasil, lindo, né?
0: Véio do céu.
1: Falar em véio do céu, eu queria chamar aqui pro palco os nossos amigos Fabrício e Henrique, cadê os meninos?
0: Chega, mano!
1: Show de bola, agora nós voltamos, gente, beijo!
0: Bora.
1: Até daqui a pouco.
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0: Alô, Goiânia!
1: Cadê o grito das mulheres apaixonadas? Ô, trem doido!
0: Coisa boa!
1: Véio do céu, quero agradecer a Prefeitura de Goiânia, todo mundo aí, Mabel e toda isso a rapaziada aí, por esse projeto, véio do céu!
0: Lindo
1: projeto
0: demais,
1: novo,
0: né?
1: No Brasil, né?
0: Véio do céu!
1: Falar em véio do céu, queria chamar aqui pro palco os nossos amigos Fabrício e Henrique, cadê as meninas?
0: Chega, mano!
1: Show de bola, agora nós voltamos, gente, som. Beijo!
0: Bora!
1: Até daqui a pouco!
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1: Olá, gente boa, estamos chegando com mais um programa Linha do Tempo no seu rádio. Fique ligado com a gente, selecionamos as melhores para hoje. Vamos curtir só música boa, só sucesso de todos os tempos. Estamos no ar, eu sou o BJ e você vai curtir as melhores comigo.

0: injeta aquele 1% acaba comigo, rapaz.
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3: 3 e

0: gente para mais uma vez, bem rapidinho, só pra ir ali e voltar. Um pelar, outro cá, beleza? Já já estamos de volta com mais emoção no seu rádio.
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2: 1:27.
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0: Que demais! Toca mais uma! Na linha do tempo! Esse é o programa Linha do Tempo com o BJ e você curtindo as melhores músicas. Linha do Tempo continua! Pode tocar mais uma por aí que a turma tá gostando. Eu tô! E você também?

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0: hora de uma paradinha no programa Linha do Tempo. A gente volta já, hein? Tem muito mais pra você recordar, pra você curtir, pra você se emocionar.
1: Uma hora e 55 minutos.
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0: Olha, a gente volta por aqui para mais uma sequência de músicas agradáveis na sua programação. Já selecionamos as melhores, você vai gostar de ouvir. Tá aqui tudo na ponta da agulha, como se diria antigamente, né? Diria ponta da agulha, agora é no computador. As músicas já estão prontinhas para desfilar uma após a outra, para mais uma sequência muito legal de músicas no seu programa Linha do Tempo.

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1: Tá no ar, tá valendo, tá bonito demais. Vem comigo, Ellen Palacios, no seu Show da Tarde. Um abraço apertado e um carinho todo especial pra você. Bora juntos no Show da Tarde. Música.

0: 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Cê aparece me mandando tá por onde só pra mim. Vai.
1: E quando tá faltando vontade.
0: Eita. Vai ter como não, amigo.
1: Cê aparece me mandando tá por onde só pra me fazer querer.
0: Faz muito barulho, Diego Facó.
1: Obrigado, obrigado, obrigado, camisa 10.
0: Deus abençoe vocês, irmão. Você muito é obrigado, sucesso, amigo. Tá bom?
2: Amém.
0: Conte sempre com a gente.
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0: Simone Mendes.
1: Esqueça tudo, pagode de qualidade.
0: Que coisa linda.
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0: Dá tempo de tomar uma água, mas fica por aqui, viu?
1: Tá gostando? Daqui a pouco o programa continua. 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
2: 2:24. 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
3: Vem que ainda tem muita música boa chegando.

0: que é isso, Brasil?
1: Que moda é essa?
2: 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Um beijão pra você na sintonia.
0: Ah, Rio Preto! Cheguei, Arnaldo, Zé Neto e Cristiano junto e misturado, hein?
3: Essa é complicada.
0: Nunca aconteceu comigo.

0: Alô, meus amores! Um beijão especial para você que tá ligadinho com a gente pelo Rádio FM, pelo site ou pelo aplicativo da nossa rádio. Aqui é Ellen Palacios, a loira charmosa do rádio, te fazendo companhia nessa tarde deliciosa.
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2: 2:46.
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0: noi. Tchau. Fica com Deus.
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0: Você está ouvindo o som que embala as melhores tardes. Comigo, Ellen Palacios, a loira charmosa do rádio. Um beijão pra você na sintonia.
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2: 3:08.
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0: Eu também.
1: Apenas para fãs?
0: Inclusive me inscrevi hoje.
1: Já!
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3: Essa não é uma história. Coitado.
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0: Murilo Huck,
1: muito barulho, Fantaleza.
2: Um segundinho de break e eu volto com mais música e carinho.
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4: 3:28.
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2: Aqui, a música quem escolhe é você. Três sucessos disputando. E a primeira já começa a tocar.
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2: Essa foi a primeira música. Agora vamos de segunda opção.

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1: E agora, fechando a disputa, a terceira concorrente. Já pode escolher sua favorita.
2: 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Você é Arnaldo São Paulo, bebê?

0: 让亚当小花
1: 被你不飞了。
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3: Encerramos os trechos de hoje. Agora é com você. Escolha a vencedora pelo WhatsApp da rádio.
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5: 3 horas 53 minutos.
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3: De volta, ao vivo e a cores. O som continua rolando solto, aqui no Show da Tarde, com Ellen Palácios.
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3: Chegou a hora da verdade. A mais votada pelo público foi essa. Toca inteira agora.
10: Vamos, Tego! Você é de São Paulo, bebê?

0: barulho pra Diego Arnaldo, vá.
1: Essa foi a edição de hoje. A gente volta na próxima com 3 novos sucessos pra você escolher.

0: Rapidinho, a gente volta com mais sucessos no Show da Tarde.
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2: 4:14.
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0: que você canta e dança.
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0: Daqui a pouco tem mais música boa. Não troca de estação, porque eu volto já já com mais alegria.
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2: 4:34.
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0: Vem que ainda tem muita música boa chegando.

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2: Fala aí, Cotrinho. Ian, Vitor Lima, Cotrinho, que honra. De nesse propósito. Momento, obrigado pela presença de vocês e pela voz de vocês aqui nesse momento.

0: assim a gente fecha mais um Show da Tarde com chave de ouro. Amanhã tem mais com Ellen Palacios trazendo aquela seleção que só ela sabe fazer. Obrigado pela sua sintonia. A gente se encontra na próxima tarde. Não desgruda não, hein?
1: 4 horas e 58 minutos.
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Fim de tarde começando, mais um programa gostoso desfilando só as campeãs do nosso dia. Muito prazer, eu sou o Ramos Neto e a partir de agora a gente só toca as campeãs. Pra você que pediu sua música durante todo o dia, mandou zap, ligou pra rádio, a partir de agora a gente só toca as campeãs. É pra fazer o clima desse fim de tarde em grande estilo, o programa mais recheado com aquela música que todo mundo gosta. As campeãs, as mais pedidas do dia. Tá no ar mais um Fim de Tarde.

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0: Esse é o Fim de Tarde fazendo companhia pra você no trabalho, no trânsito, indo pra casa ou indo pro trabalho. Você tá curtindo só as mais pedidas de hoje aqui da nossa programação e a gente continua já já. A gente volta daqui a pouquinho.
1: 5 horas e 20 minutos.
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0: Fim de tarde de volta e a gente segue por aqui tocando as mais pedidas de hoje pra você.

0: tá curtindo bastante o nosso fim de tarde? Que bom, tá lindo, né? A gente continua já já, viu? Desfilando as campeãs, as mais pedidas do dia, aqui no fim de tarde.
1: 5:36.
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6: O pior erro não é o que achamos nos outros, mas o que não fazemos muito esforço para encontrar em nós. Uma senhora idosa escutava o sermão de um pregador que falava contra todos os pecados mais comuns de jogar, matar e coisas semelhantes. Em cada pecado citado, ela se movia para frente e para trás, dizendo amém, amém. Mas quando o pregador citou o pecado de fumar, ela se mostrou irada, ficou imóvel e disse: agora ele está deixando de lado o sermão para se intrometer na vida pessoal de cada um. Isso acontece com muitos que questionam os erros dos outros e não aceitam que falem dos deles. Todos são pecadores, menos eles. Todos se vestem de maneira equivocada, menos eles. Todos são hipócritas na igreja e na vida particular, menos eles. Ei, que sejamos humildes de modo que antes de suspeitar, acusar, julgar e condenar, tenhamos o discernimento para julgar a nós mesmos.

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0: Bom, e é desse jeitinho que a gente termina mais um Fim de Tarde. Desfilamos por aqui só o filé mignon da nossa programação, as mais pedidas de todo dia. Eu sou o Ramos Neto e em nome de toda a equipe agradeço você por ter participado e pedido o seu som durante todo o dia. Fica com Deus, boa noite, se cuida e cuida dos pensamentos, pois são eles que atraem boas realizações para você mesmo, tá bom? Então cuida bem do que você anda pensando nessa cabecinha linda. Até o nosso próximo Fim de Tarde, até o nosso próximo programa. Valeu, tchau pessoal!
1: 5:56.
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Fim de tarde começando, mais um programa gostoso desfilando só as campeãs do nosso dia. Muito prazer, eu sou o Ramos Neto e a partir de agora a gente só toca as campeãs. Pra você que pediu sua música durante todo o dia, manda o zap, ligou pra rádio, a partir de agora a gente só toca as campeãs. É pra fazer o clima desse fim de tarde em grande estilo, o programa mais recheado com aquela música que todo mundo gosta. As campeãs, as mais pedidas do dia. Tá no ar mais um Fim de Tarde.

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segunda, é segunda-feira. Que você tenha uma segunda-feira excepcional. E vamos tocar sempre o melhor das bandas aqui. Bandas do Sul do Brasil, pra você no Bandas e Companhia. Comigo, a apresentação de Nando Pinheiro. Muitos me chamam de a voz da motivação. Quer conhecer um pouco mais do meu trabalho? Basta acessar aí, @ Nando Pinheiro Oficial, me seguir no Instagram e falar se você está gostando do nosso programa. Sem dúvida nenhuma, tocando o melhor das bandas do Sul. Aqui, pra você.

0: curtindo a nossa programação Bandas e Companhia com a apresentação de Nando Pinheiro. Deixa eu tomar uma aguinha ali, é coisa rápida. Daqui a pouco eu volto trazendo só as melhores. Bandas e Companhia. Bandas e Companhia.
1: 6:19.
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0: Opa, tamo de volta pra mais sucessos aqui pra você. Músicas de bandas, o que há de melhor no mundo da música, no sul do Brasil. Essa cultura rica, Bandas e Companhia. Vamos já dar início à nossa próxima sequência, confira aí.

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1: Curtindo a nossa programação, Bandas e Companhia, com a apresentação de Nando Pinheiro. Deixa eu tomar uma aguinha ali, é coisa rápida. Daqui a pouco eu volto trazendo só as melhores. 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
2: 6:36.
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1: Opa, estamos de volta para mais sucessos aqui para você. Músicas de bandas, o que há de melhor no mundo da música, no sul do Brasil. Essa cultura rica, Bandas e Companhia. Vamos já dar início à nossa próxima sequência, confira aí!

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0: Coisa linda.
1: E aí, curtindo a nossa programação Bandas e Companhia com a apresentação de Nando Pinheiro. Deixa eu tomar uma aguinha ali, é coisa rápida. Daqui a pouco eu volto trazendo só as melhores. 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
2: 6:55.
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1: Estou de volta aqui com Bandas e Companhia, tocando o que há de melhor pra você. Vamos de música!
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0: Somente as melhores. Fica ligado que daqui a pouco eu volto com muito mais sucessos aqui. Banda e Companhia. Bandas e Companhia.
1: 7:12.
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0: Opa, tamo de volta pra mais sucessos aqui pra você. Músicas de bandas, o que há de melhor no mundo da música, no sul do Brasil. Essa cultura rica, Bandas e Companhia. Vamos já dar início à nossa próxima sequência, confira aí.

0: aí, tá gostando da nossa programação? Espero que sim, ó. Daqui a pouco eu estou de volta com mais Bandas e Companhia. Não saia daí! Bandas e Companhia!
1: 7:29.
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0: muito bom ter você na sua rádio preferida. Bandas e Companhia, com apresentação de Nando Pinheiro. Aumenta o volume porque tem mais, tem muito mais sucessos pra você. Bandas.

0: E aí, tá gostando da nossa programação? Espero que sim. Ó, daqui a pouco eu estou de volta com mais Bandas e Companhia. Não saia daí! Bandas e Companhia! 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
1: 7:45.
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0: Olá, de volta aqui com o Nando Pinheiro, no programa que você já sabe, já conhece e curte, Bandas e Companhia, porque aqui a música não para.

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1: Oi, gente boa, BJ aqui falando. Sejam todos bem-vindos para mais um programa Delivery Musical. Cola aqui com a gente e aumenta o som, que lá vem sucessos.
2: Aqui quem fala é o Fala Patrão e estamos aqui no bairro Ivone Alves Palma, curtindo a melhor programação.

0: Simone Luigi!
1: Obrigado, Manu!
0: Samanu!
1: Tchau, gente! Obrigado!
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0: Daqui a pouco, no Delivery, tem muito mais pra você. Não saia daí, que eu volto em instantes.
1: 8 horas e 21 minutos.
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0: Delivery Musical. A música não para, a gente está de volta com muito mais. Aumenta o som aí porque já separamos as melhores e vamos tocar na volta do Delivery para você curtir.
5: Eu sou Laércio Nardim e falo de Araçatuba. Ofereço a programação para todos que estão ligados e em especial para minha esposa Rosane. Obrigado.

0: salva de palmas para o Anderson Salvador.
1: Olha, gente, eu vou dar uma paradinha para ele tomar um cafezinho. Já eu volto já. A gente continua com o delivery.
2: 8 horas e 39 minutos.
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8: Era mais ou menos 6:30 da tarde e um homem estava esperando um táxi. O trânsito na Avenida Brasil, no Rio de Janeiro, era horrível. Mas o homem fez sinal e um táxi parou. Ele entrou no banco de trás e disse ao motorista: boa noite, amigo. O motorista olhou para trás, barba por fazer, colarinho da camisa todo amarrotado e encardido, um aspecto realmente desleixado, e sem responder ao cumprimento, ficou esperando saber para onde que deveria ir com o táxi. E o passageiro disse: rápido, para o Galeão. Mas o trânsito não andava. E o motorista do táxi toda hora reclamando e falando palavrão. E xingando os motoristas. E falando mal do prefeito, falando mal do Detran, falando mal do governador. Xingando todo mundo, irado. O passageiro ficou incomodado. Que camarada antipático. Eu não vou aguentar ficar no táxi com esse cara. Então o passageiro disse: amigo, tá bom, eu mudei de ideia. O trânsito está muito grande, por favor, me deixa ali naquele posto de gasolina. E ele falou qualquer coisa, um grunhido, e parou o carro lá no posto. O passageiro pagou, e a hora que ele saiu daquele táxi tenebroso, ele respirou aliviado. Ufa! Que sujeito mal-humorado, insuportável. Lá dentro do táxi eu estava ficando sufocado. O que é isso? Aí ele ficou esperando um outro táxi. Mas ele falou, não vou fazer sinal para qualquer um, não. Se eu ver que o motorista está mal-humorado, eu não vou nem fazer sinal. E ele ficou esperando até que ele viu um senhor de cabelinho grisalho dentro do seu táxi, cantando enquanto dirigia. E ele pensou, é esse mesmo. Táxi! Táxi! E o velhinho no seu táxi parou. Ele abriu a porta e entrou. Boa noite. E o homem disse, boa noite, amigo. A paz do Senhor. Ué, que cumprimento estranho. Para onde nós vamos, doutor? E o passageiro disse, Galeão, por favor. E ele ficou reparando naquele homem. Viu que o rádio estava ligado nesta emissora. E a música que estava tocando também, ele nunca tinha ouvido. Mas era uma música que falava de paz, de amor, de Deus, de Jesus. E ele olhou para o carro, ele viu que aquele táxi tinha algo diferente. O ambiente era leve. E o velhinho disse, o senhor aceita uma balinha de hortelã? Aceito sim, obrigado. E aí o passageiro começou a puxar conversa com o velhinho, que tudo falava no maior bom humor. E quando o passageiro não puxava a conversa, ele cantava as canções desta rádio. Canções que falavam de Deus e de Jesus. O passageiro ficou muito feliz e impressionado. Aí o velhinho perguntou para o passageiro, a rádio está incomodando? O senhor prefere que desligue? Aí o passageiro, não, de jeito nenhum, estou gostando muito dessa rádio, essa música está me fazendo muito bem. Agora me diga aqui uma coisa, meu senhor. Esse trânsito aqui, esse engarrafamento, não lhe tira o bom humor? E o velhinho, que nada. Eu dou graças a Deus por isso. Por que que eu vou me chatear? Olha só. Eu, na minha idade, estou ganhando dinheiro, estou produzindo, tenho passageiro, não estou com meu táxi vazio, estou faturando, não é? Peguei uma boa corrida até o Galeão. E depois tem uma outra coisa. O senhor ainda vai chegar no Galeão para depois chegar na sua casa. E eu me sinto em casa aqui dentro desse carro. Para que que eu vou me aborrecer? Pelo contrário, eu dou graças a Deus por esta vida e por tudo que Ele está fazendo por mim. E o passageiro nunca tinha visto uma pessoa tão de bem com a vida, um homem tão feliz, tão disposto e agradecendo por aquela vida. Não preciso nem te contar que até o Galeão, o velhinho deu um jeito de dizer ao homem, o senhor notou alguma diferença? E o passageiro disse, sim, notei. É, a diferença é Jesus na minha vida. Posso dizer uma coisa para o senhor? Entregue a sua vida para Jesus e o senhor vai ver que a sua vida também vai se tornar muito melhor. E o passageiro disse, como é que eu entrego minha vida para Jesus? Onde que eu acho Jesus? E o velhinho disse, aqui mesmo. Jesus disse, onde estiverem dois ou três reunidos em meu nome, aí estou eu presente no meio deles. O senhor quer entregar a vida para Jesus agora e ser feliz como eu? E o homem disse, eu quero. E o velhinho orou com ele, dirigindo o carro, e depois disso, ficou dando graças a Deus. Quando o homem chegou ali com seu táxi no Galeão, que o passageiro viu a quantia que tinha marcado, tinha dado R$42, ele deu uma nota de 50 para o velhinho e disse, meu amigo, muito obrigado, parabéns, pode ficar com troco e continue assim. E o velhinho disse, eu tenho que continuar assim até a volta de Jesus.

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5: É Luiz de Araçatuba. Aí, um abraço a todos os ouvintes aí.

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2: Oba, tá no ar o Zona Livre. Aumenta o volume, vem comigo. É o melhor do pop rock agora pra você comigo mesmo, né?